0: A celebração começa com os 64 anos de vida de Paulo Ricardo, comemorados no dia 23 de setembro. Cantor, compositor e baixista, o artista ganhou projeção à frente da banda RPM e seguiu em carreira solo no pop rock e na MPB, apresentando-se em palcos de todo o país. O calendário da música também homenageia Baden Powell, lembrando seus 26 anos de morte no dia 26 de setembro. Compositor, arranjador e violonista carioca, o artista uniu samba, jazz e elementos afro-brasileiros, construindo carreira internacional e diversas parcerias com Vinícius de Moraes. E também no dia 26 de setembro, as homenagens vão para Gal Costa, que completaria 81 anos de idade. Cantora baiana e integrante da Tropicália, Gal marcou a MPB com interpretações que transitam da bossa nova ao rock. Vamos ouvir agora obras que marcaram a carreira desses artistas. A Cruz e a Espada, composição de Paulo Ricardo e Luiz Schiavon, na voz de Paulo Ricardo. Samba da Bênção, de Baden Powell e Vinícius de Moraes, na interpretação de Baden Powell com Maria Bethânia. E Flor do Cerrado, de Caetano Veloso, na voz de Gal Costa.
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4: Agora são 9h14. Gilberto Gil.

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0: Aí você ouviu a Via Láctea, Legião Urbana, música de Dado Villa-Lobos. Canto em Qualquer Canto, na Ozete, Itamar Assunção, de Luiz Tati. E a Estrada, Cidade Negra, de Tony Garrido, Lazão, Bino e da Gama.
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0: 9h49. Agora você ouve Cássia LST. Na sequência tem João Nogueira, Nona Madeira.

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Museu Roda de Choro destaca notáveis acordeonistas que emprestaram seu talento como instrumentistas e também como compositores ao choro. Instrumento que chegou em terras brasileiras na bagagem de imigrantes italianos e alemães. O acordeon conquistou festas e gêneros musicais de norte a sul do Brasil. Com o choro, não foi diferente. Começamos nossa seleção musical com um notável instrumentista, compositor e arranjador Chiquinho do Acordeon.

Nascido no Rio Grande do Sul, Chiquinho ainda jovem fez parte do trio Surdina, com os também notáveis Fafá Lemos e Garoto. Em 1953, ingressa na Rádio Nacional do Rio de Janeiro, onde começa a atuar junto ao compositor, arranjador e pianista Radamés Inátali. Um dos muitos frutos dessa parceria foi a participação de Chiquinho na gravação da suíte Retratos, de Radamés Inátali. Ouviremos aqui, da suíte Retratos, o movimento Pixinguinha, em gravação realizada no final da década de 1980, lançada pela Coarupi, com produção do violonista Rafael Rabelo, que também toca na faixa.

0: Ouvimos Pixinguinha, movimento da suíte Retratos, de Radamés Inátali, em gravação lançada pela Cuarupi Discos, na interpretação de Rafael Rabelo, Dininho e Chiquinho do Acordeon.
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0: Do Sul ao Nordeste, outra referência para o acordeon no Brasil é o instrumentista e compositor pernambucano Dominguinhos. Aqui ouviremos duas composições de Dominguinhos. Homenagem a Chiquinho do Acordeon, faixa do LP Querubim, de 1981, e homenagem a Pixinguinha, do álbum Festa no Sertão, de 1973.

0: Na interpretação de Dominguinhos, ouvimos suas composições, homenagem a Chiquinho do acordeon e homenagem a Pixinguinha.
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0: Seguindo a trilha do acordeon no choro, vamos de Pernambuco à Paraíba, onde nasceu outro imortal do fole brasileiro, Sivuca. Sivuca dedicou algumas composições ao choro. Ouviremos dele Homenagem à Velha Guarda, em gravação realizada ao vivo na década de 1970, junto à violonista Rosinha de Valença. E Dino pintando sete cordas, do álbum Sivuca Enfim Solo.

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1: Do Nordeste ao Norte, encontramos o choro do acordeonista Chico Chaves. Chico Chaves participou no início dos anos 2000 de uma edição do programa Roda de Choro, na ocasião apresentado por João Carino. Vamos ouvir um trecho desse programa.
2: É um prazer estar com vocês mais uma vez produzindo e apresentando o programa Roda de Choro. Tem aqui ao meu lado grande músico, acordeonista, pianista, arranjador, músico completo, Chico Chagas. Tudo bom, Chico?
3: Tudo bom, prazer enorme estar aqui. Queria falar que é a primeira vez que eu participo do programa do Carino e que eu estou muito nervoso, então se falar alguma coisa que me desculpem.
2: Nada. Chico, você está apresentando aqui, gravou o seu primeiro disco, mas na verdade não é o primeiro, né? Esse se chama Chico Chagas e Por Falar em Acordeon. Você já tinha gravado outros quatro antes, né?
3: Eu gravei antes, mas era produção independente, as composições do meu pai. Esse é o primeiro trabalho meu tocando as coisas que eu sempre quis tocar como acordeonista. O do meu pai é um trabalho mais folclórico, mais voltado para a música nordestina.
2: Ah, você é do Acre?
3: Sou do Acre, de Rio Branco.
2: O teu pai, ele também é acordeonista?
3: Meu pai e meu avô.
2: Então é família de
3: músicos, já veio do sangue, né? Exatamente.
2: Chico Chagas está lançando hoje, aqui no Roda de Choro, o seu primeiro disco solo, né? O disco se chama E Por Falar em Acordeon. Ele está saindo pela Hobby Digital. E a gente vai agora para a terceira faixa, que é um super clássico do Severino Araújo. É o Espinha de Bacalhau.
3: A Espinha de Bacalhau é uma música que eu sempre quis gravar. É uma música que é dificílima de tocar. E é muito difícil você compor uma música que tenha muita nota e que seja melodiosa, né? O Severino Araújo conseguiu fazer isso, a música do Severino Araújo. Ele conseguiu fazer uma música difícil de tocar e muito bonita de se ouvir. E algum tempo atrás, acho que um ano atrás, eu fui tocar com Carlos Malta e essa música fazia repertório do show que ele estava fazendo, onde eu era o convidado. E ele me mostrou um arranjo maravilhoso, que apesar de ser uma música rápida, ele ainda conseguiu colocar dois acordes por compasso e todos os acordes soam muito bem. E eu não esqueci mais desse arranjo. Então, quando eu fui gravar o CD, eu sempre tive a vontade de gravar Espinho de Bacalhau, e daí liguei para o Malta, pedi para que ele... para que eu usasse o arranjo dele. Ele ficou super feliz.
2: Foi pedir uma cola lá.
3: Pediu uma cola. Eu digo, Malta, então vou melhorar isso aí, grava comigo.
2: Isso.
3: Ele falou, ó, só se for de tete a tete, frente a frente, não vale um depois do outro. A gente ficou de frente, é tanto que agora as pessoas vão perceber que tem uma pequena diferença no timbre do acordeon, é porque foi microfonado de uma forma diferente, então pega mais ambiência, pega mais o reverb natural da sala, né? E essa música contou com Nando Duarte no violão de sete cordas, o João Hermeto, percussão, Jorge Helder, baixo, Júlio Moreira, bateria, com arranjo brilhante do Carlos Malta.

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19: Em 2008, João Carino recebeu no auditório da Rádio Nacional do Rio de Janeiro o acordeonista Nonato Lima. O instrumentista participou do programa do conjunto Época de Ouro e tocou dois choros ao vivo.
20: Bom, quero chamar aqui para o palco do programa Época de Ouro dois grandes músicos. Samuel Rocha no violão de sete cordas e Nonato Lima no acordeon, diretamente do Ceará, para se apresentar aqui no programa Época de Ouro. De Fortaleza. Fala, Nonato. Tudo bom? Eu soube que é a primeira vez que você vem ao Rio.
21: Rapaz, eu tô encantado com a cidade. Prazer enorme estar aqui nesse programa, que sempre tive o sonho de tocar com esses caras aqui. Então, quer dizer que é uma honra muito grande estar representando o Ceará aqui pra vocês, né?
22: Beleza.
21: Obrigado. Obrigado. Eu queria... de antemão, agradecer o convite do Celcinho Silva, que foi através dele que eu vim pra cá, então queria mandar um abração pra ele e mandar um abraço pros meus familiares em casa, que estão todos assistindo, minha noiva, a Kari, seu Dico, minha mãe, meu pai, então, todo mundo. Então vamos fazer um som pra vocês aí.
20: Maravilha. Pra começar com que música? Primeira música é o Perigoso, de Orlando Silveira.

Nonato Lima e Samuel Rocha. Aqui no conjunto, junto com o Época de Ouro, no programa Época de Ouro. Parabéns. Esse foi o Perigoso, do Orlando Silveira e Esmeraldino Salles. A gente vai agora para outra música, que é uma música com José Toledo, né? Que se chama Cuidado Violão.

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1: Outro registro realizado nos estúdios da Empresa Brasil de Comunicação foi o acordeonista Kiko Horta, que participou do programa Cena Instrumental, apresentado por Bia Aparecida.
2: Na sua casa, você, ainda garoto, recebia muita influência musical do seu pai, que era um jornalista crítico de música, né?
3: Tocava também.
2: E a sua mãe também com a cultura popular, né?
3: Exatamente.
2: Sua mãe vinha com a cultura popular.
3: É, lá em casa era uma casa de família grande, né? Festeira, e meus pais gostavam de casa aberta, né? Então, era sempre muita cantoria, sarau. Então, eu cresci ouvindo música clássica que meu pai tocava e tocava de ouvido. Às vezes ele chegava do concerto e... O que que tocaram? Ah, tocaram a quarta de Brahms. E ele transcrevia, ih, mas não é esse tom, é outro. E saía tocando, era uma facilidade muito impressionante. E todo mundo cantava, então era samba, bossa nova, marchinha de carnaval, área de ópera, tudo misturado, né? E a minha mãe, ela tinha uma relação muito grande com as festas populares, né? Ela tinha uma devoção também muito grande, então fazia festa de Santo Antônio, aí era casa cheia, casa aberta, música. E eu cresci brincando de pastoril em casa, né? A gente faz até hoje o pastoril da Matriz, lá em Botafogo, com as crianças da família, da comunidade ali do Morro Dona Marta. São mais de 40 anos fazendo.
2: Que o pastoril, na verdade, ele até serve para uma iniciação musical, né?
3: Total.
2: É, não, ali tinha baião,
3: maxixe, né? Valsa, tudo. Tava ali modulações e não sei o que, canto. Eu comecei cantando.
2: Abre,
3: né?
2: Voz.
3: É, né? Então essa foi a minha vivência. E esse universo, assim, da música nordestina, todo ano era, mês de junho e julho era aquilo. Soltar bombinha, cabeção de negro, ouvir Luiz Gonzaga,
2: e Jackson do Pandeiro. E a festa de Santo Antônio que você dá, ela é famosa. É uma boa festa de Santo Antônio aqui,
3: é, né? É uma festa grande, sim, com muita música a noite inteira, né? Tem alguns anos que a gente...
2: Pra anunciar que São João tá chegando, né? Como diz a música, Santo Antônio avisou que São João ia chegar.
3: Exatamente, exatamente. Então, essa coisa de estar tocando e estar tocando com muita gente, essas coisas todas misturadas, né? Sempre foram parte da minha vida, né? Eu não consigo desvencilhar a música disso, né?
2: E o Hermeto chegou a você, foi uma forma arrebatadora, né? Te fez escolher um instrumento.
3: É, eu já tocava piano, né? E realmente a primeira referência musical que eu tinha era do Luiz Gonzaga, porque a minha mãe dava aula de música em escola e tinha uma moça que cuidava de mim, a dona Ana, pernambucana. E aí ela botava disco do Luiz Gonzaga bem pequeno para ouvir. E eu não gostava de ir para aula, eu ficava pedindo para ela repetir o disco. E essa é uma referência, mas sempre gostei do Luiz Gonzaga. Mas quando eu estava chegando na adolescência, teve um dia que eu ia para a Rua da Carioca para comprar CD, né? Aqueles sebos, assim, eu comprava CD que eu não conhecia e ouvindo, e um dia eu resolvi comprar um disco do Luiz Gonzaga. Aí quando eu botei na vitrola, eu tomei um pancadão, assim, muito grande, já conhecia, mas foi um negócio que eu falei, caramba, olha o tamanho desse cara, né? Cantando, tocando, todo o universo que ele traz,
2: é
3: né?
2: É o nome do acordeão, né? Assim,
3: é o primeiro, eu acho que é uma figura muito, muito fundamental, assim. E aí, nessa época, eu já estava ligado, assim, no som do Sivuca, pelo trabalho dele também, as composições, coisa com Clara Nunes, não sei o quê. E aí, fui ver um show do Hermeto com Ginga, na Sala Cecília Meirelles. Aí, foi uma loucura, porque ele tocou piano, e aquele jeito do Hermeto, né, muito particular, eu ouvi, eu falei, ele toca diferente de todo mundo.
2: Leva a música para qualquer lugar, né?
3: É, e aí no final ele pegou a sanfona. Quando ele pegou a sanfona, eu falei, cara, eu vou tocar esse instrumento.
2: E aí você chegou na Roda de Choro com o acordeon e...
3: Era engraçado, né, porque eu não conseguia entender muito, porque eu falava, uai, mas tem o Dominguinhos, tem o Chiquinho do acordeon, tem o Sivuca, tem o Hermeto, por que que... Essa música não... Principalmente assim, o pessoal da música instrumental, muita gente não prestava muita atenção nisso, né? Às vezes falava, ah, não quero tocar e tal. Hoje em dia isso mudou completamente, né? Mas quando
2: temos
3: eu...
2: grandes nomes,
3: grandes,
2: né?
3: Nomes,
2: também,
3: graças,
2: né?
3: A Deus, é uma... Estourou,
2: Marcelo,
3: né?
2: E
3: Marcelo, Bebê, Mestrinho,
2: Toninho,
3: Ferragutti, que é...
2: Toninho,
3: nossa, Ferragutti. É muita gente. Meninão, tem muita gente.
2: E pelo Brasil inteiro, né? Que a gente associa, às vezes, acordeon a uma coisa mais nordestina. E não, tá
3: não,
2: na música
3: é
2: do
3: música
2: Sul também.
3: Geral, né? E era engraçado isso que você falou, assim, da Roda de Choro, né? Eu, por exemplo, comecei a vir para Lapa com... Era 1997, 98, né? E às vezes eu chegava na roda para tocar e eu pensava, pô, mas acordeon no choro, no samba. Eu falava, pô, mas o Chiquinho já fez isso em 1940 e poucos, com Radamés, né? Foi ele que também... O Luiz Gonzaga é uma figura...
2: E tinha os regionais também.
3: Total,
2: né?
3: Canhoto, Orlando Silveira, né? E acho que estava um pouco esquecido, né, essa linguagem que, como o violão, é um instrumento que tem uma linguagem muito daqui, criada aqui no Brasil, né, que mistura uma série de coisas, mas tem uma marca forte.
2: E a gente já falou do Boitatá, a gente falou do Martinho, da Vila, que você acompanha há muito tempo também.
3: É, tenho essa alegria.
2: E você tem projetos também com o Mauro Senise, também, que é um grande músico. Edu Lobo, também. E tem com Wagner Tisa uma homenagem a Jacó do Bandolim, que está no repertório de hoje também, né, com a orquestra
3: Petrobras Sinfônica.
2: Petrobras Sinfônica.
3: Essa coisa do Jacó, né, realmente como Pixinguinha, são referências assim para a música brasileira e para o show, para a música instrumental muito importante, né? Então, tive essa alegria. Em 2001, fui chamado para fazer um duo com Altamiro Carrilho, num projeto em homenagem ao Jacó. Toquei com Altamiro, com Maurício Carrilho e com a Luciana Rabelo.
2: E hoje você é professor da Escola Portátil.
3: Hoje eu sou professor da Escola Portátil, com muita honra, assim, é um projeto maravilhoso. E alguns anos depois, isso foi em 2009, eu acho, o Wagner Tiso me convidou, era um concerto em homenagem ao Jacó do Bandolim com a orquestra. Né? E tinha o Joel Nascimento, tinha Paulo Sérgio Santos, uma galera, né? E eu fui tocar duas músicas do Jacó. Aí eu sempre também gosto de colocar uma coisa do Jacó no repertório.
0: Diabinho Maluco, de Jacó do Bandolim.

0: Acabamos de ouvir o acordeonista, pianista, compositor e arranjador Kiko Horta, com seu projeto Kiko Horta Quinteto. No programa, ele é acompanhado pelos músicos Ivan Machado no baixo, Rodrigo Schofield na bateria, Jovi Joviniano nas percussões, Alexandre Romanazzi na flauta, Antônio Guerra no piano e ainda conta com a participação especial de Eduardo Neves.
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2: Vamos encerrar esse Roda de Choro dedicado ao acordeon no choro com uma faixa do álbum Tem Sanfona no Choro, lançado pelo arranjador, compositor e instrumentista Marcelo Caldi, em homenagem ao eterno Luiz Gonzaga. Desse álbum ouviremos Sanfonando.

0: ouvimos Sanfonando, de Luiz Gonzaga, em interpretação de Marcelo Caldi.
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0: E assim encerramos este programa. O Roda de Choro é uma realização da Rádio MEC. Esta edição teve produção e roteiro de Adriana Ribeiro e operação de áudio e sonoplastia de Silas Mendes. Eu sou Raquel Ricardo e espero você no próximo Roda de Choro.
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0: Ora, vamos embora.
1: E abrindo o Beco da Bossa de hoje, Elis Regina, Corrida de Jangada, composição de Edu Lobo e José Carlos Capinã, faixa que abre o álbum Elis Regina em London, lançado em 1969. E assim começa mais um Beco da Bossa aqui na Rádio Nacional. Olá, eu sou o Gil de Souza e toda sexta-feira às 11 da noite temos esse momento de audição dedicado ao samba jazz, à bossa nova e também outras evoluções da mesma espécie. Com curadoria musical, roteiro e edição deste que vos fala, o tratamento de áudio e suporte técnico de Tiago Henriques, o Beco da Bossa é uma produção da equipe da Rádio Enf, emissora da Universidade Estadual do Norte Fluminense Darcy Ribeiro, parceira da Rede Nacional de Comunicação Pública. Na edição de hoje, vamos ouvir Maria Rita, Filó Machado, Adauri Moté Trio, o duo Neves e Silva, Juliane Gamboa, Leni Andrade e Vanessa Moreno. Então vamos de música, você ouve agora Filó Machado, Plano de Voo. Beco da Bossa, edição de hoje, Zazueira.

Você ouviu Johnny Alf Diagonal, faixa título do segundo álbum de Johnny Alf, lançado em 1964. A composição é uma parceria com o gaitista Maurício Enhorne. Antes, Juliane Gamboa, Transeunte, faixa do seu álbum de estreia Jazz Woman, lançado em 2024. E ainda Astrud Gilberto, Take It Easy My Brother Charlie, composição de Jorge Ben. E você ouve agora o duo Neves e Silva Romênia. Na sequência, Adauri Moté Trio, com a composição de Tânia Maria e Atratac.

Fechando a sequência, Joey Anderson, Blue Bossa. Antes, Vanessa Moreno, Zimba Dogue, parceria com Dani Gurgel. 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

Você ouviu Maria Rita Conta Outra, faixa ao vivo do álbum Segundo, de 2005. Antes, Leni Andrade, Nós e o Mar, parceria de Roberto Menescal e Ronaldo Boscoli. E ainda Salvador Trio Arrastão, parceria de Edu Lobo e Vinícius de Moraes. E assim o Beco da Bossa de hoje fica por aqui. Eu agradeço pela sua companhia em mais um momento de audição. Continue na sintonia da Rádio Nacional. Não deixe de seguir no Instagram o @RadioNacionalBR e também o @BecoDaBossa. Com curadoria musical, roteiro e edição deste que vos fala, o tratamento de áudio e o suporte técnico de Tiago Henriques, o Beco da Bossa é uma produção da equipe da Rádio Enf, emissora da Universidade Estadual do Norte Fluminense Darcy Ribeiro, parceira da Rede Nacional de Comunicação Pública. E para fechar, vamos com a nossa faixa tema desta edição. Você ouve agora Elis Regina Zazueira, composição de Jorge Ben, faixa do álbum Elis Regina em London, de 1969. Aqui é Gil de Souza e eu te espero na próxima sexta-feira, às 11 da noite, com mais uma edição do Beco da Bossa. 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
1: Olá, ouvinte da Rádio Nacional, aqui estamos chegando com a programação musical que você gosta de ouvir. Muito prazer, eu sou Márcia Dias e juntos a gente ouve agora Alceu Valença, música dele, Anunciação.

Você ouviu Mais Feliz, Adriana Calcanhoto, de De Palmeira, Cazuza e Bebel Gilberto. Ouviu Epitáfio, Titãs, de Sérgio Brito. Você ouve agora Deixa, Mariana Leporassi, de Baden Powell e Vinícius de Moraes.

0: Você ouviu Mais Bonito Não Há, Tiago York e Milton Nascimento, de Milton Nascimento e Tiago York. Beleza Pura, A Cor do Som, de Caetano Veloso.
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0: Tocando para você agora Cocada com Roberta Sá e Trio Madeira Brasil, a música de Roque Ferreira. Na sequência tem Princesa, Alice KM, de Márcio Nepomuceno.

0: Você ouviu Barato Total, Gal Costa, de Gilberto Gil. Ameixa, Lué de Luna e Zudzilla, de Lué de Luna.
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0: Agora a gente toca a Rita, Zeca Pagodinho, música de Chico Buarque, de Holanda.

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1: Ouvimos Eu Também Vou Reclamar, Raul Seixas, música dele, Flores, Fred Martins, de Fred Martins e Marcelo Diniz.
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1: Música brasileira em primeiro lugar, tocando Chico Buarque, dele, Corrente.

Ouvimos aí Coisas do Brasil, Guilherme Arantes, dele e Nelson Motta. Ouvimos Pensar em Você, Chico César, música dele. Vamos ouvir Sérgio Sampaio, Viajei de Trem.

0: Você ouviu O Segundo Sol, Nando Reis, música dele? João e Maria, Nara Leão e Chico Buarque, de Chico Buarque e Sivuca. Viajei de trem, Sérgio Sampaio.
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0: Agora a gente ouve Ando Meio Desligado, Ney Matogrosso, de Rita Lee, Sérgio Dias e Arnaldo Batista.

0: Agora o sucesso de Gilberto Gil e Liminha, na voz de Gilberto Gil, Vamos Fugir.
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0: Ouvindo agora Biscate, Adriana Calcanhoto e Martinália, de Chico Buarque de Holanda.

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1: Eu sou Márcia Dias, muito prazer. Seguimos juntos aqui na

Ouvimos Beth Balanço, Cássia Eller, de Roberto Frejá e Cazuza. Ouvimos Disfarce Vem, Marcos Valle, de Marcos Valle e Ronaldo Bastos. 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Agora a gente ouve Caravana, Geraldo Azevedo, dele ao seu Valença.

Ouvimos aí Diana, Boca Livre, de Toninho Horta e Fernando Brant. Um pouco mais de consideração, Martinara, de Toquinho e Vinícius de Moraes. Música brasileira em primeiro lugar, tocando Seu Jorge, Samba Rock, a música de Gabriel Moura, Jovi Juviano.

0: Ouvimos Tim Maia, de Gilberto Gil, aquele abraço. Paralamas do Sucesso, de Herbert Viana, Bi Ribeiro e João Baroni, Alagados.
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0: Música brasileira em primeiro lugar, tocando Zélia Duncan, Alma, de Arnaldo Antunes e Pepeu Gomes.
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0: Ouvimos Acabou Chorar e Adriana Maciel, de Moraes Moreira e Luiz Galvão. Não Vai Embora, Marisa Monte, de Marisa Monte e Arnaldo Antunes.
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0: Vamos ouvir agora Candeeiro Encantado, Lenine, dele e Paulo César Pinheiro.

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1: Aqui seguimos com a programação da sua Rádio Nacional. Muito obrigada a você que está na nossa companhia. Um Certo Alguém, tocando agora Lulu Santos, música dele.

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Você ouviu o Bicho Maluco Beleza, o Seu Valença de Alceu Valença. Outro Lugar, Milton Nascimento, música de Helder Costa. 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Agora a gente toca Caetano Veloso, Você é Linda, música dele.

0: Ouvimos O Dia em que Faremos Contato, Fátima Guedes, de Lenine Braulio Tavares. Taregué, Maria Gadu, de Maria Gadu.
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0: Agora a gente ouve Malandro, Jorge Aragão, de Jorge Cruz e João Batista de Alcântara.

Marcelo Cabral. Paisagem da Janela, Beto Guedes, Gilo Borges e Fernando Brandt. 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Agora tem Daniela Mercury de Márcio Melo, Beat Lamento.

0: Você ouviu Menino do Rio, Baby do Brasil, de Caetano Veloso. Vida Real, Maria Bethânia, de Caetano Veloso.
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0: Hora de ouvir Essa Moça Tá Diferente, Bossa Cuca Nova e o Wilson Simoninha. Música de Chico Buarque, de Holanda.

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1: Seguimos aqui com a programação da sua Rádio Nacional, programação que você gosta de ouvir. Eu sou Márcia Dias, vamos juntos ouvir Djavan e Letícia Sabatella, música de Gilberto Gil, Refazenda.

0: Você ouviu Umba Baraúma, Jorge Benjó e Mano Brown, de Jorge Benjó. O Mar Serenou, Clara Nunes, de Candeia.
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0: Música brasileira em primeiro lugar, hora de ouvir samba nordestino com Fagner e Zé Cabaleiro. A música de Fagner e Zé Cabaleiro.

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0: Você ouviu Impossível? Vem pra ficar, Lenine, dele, Vinícius Calderón.
1: Seguimos por aqui, trazendo mais música pra você.

Você ouviu Bola pra Frente, Maria Rita, de Xande de Pilares e Bernini. Desfruta Alice KM e Raquel Reis, de Raquel Reis, e Lilás, de Javan, música dele. 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A gente toca agora a Linha do Horizonte, Azmuth, música de Paraná e Paulo Sérgio Vale. Na sequência, Ouro e Sol, Luí Coimbra, de Sting, a versão Zé Cabaleiro e Luí Coimbra.

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6: Olá, ouvinte nacional, muito bom dia. Eu sou Milton Rocha e a partir de agora apresento o melhor da música brasileira na programação musical de Leila Sena. Hoje nós começamos com Maria Bethânia.

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Você ouviu Zé Ramalho, dele mesmo, Banquete de Signos, Ney Matogrosso, de Chico Buarque de Holanda, Partido Alto, e abrindo o bloco Maria Bethânia, de Caetano Veloso, Reconvexo. 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Você ouve agora Bel

Tivemos em Martinália de Baden Powell e Vinícius de Moraes, Tempo Feliz. Paulinho Mosca, dele mesmo, Pensando em Você. Abrindo o bloco, Belchior, de Belchior, Como Nossos Pais. Eu trago agora para você Mariana Leoporacin, de Baden Powell e Vinícius de Moraes, Pra Que Chorar.

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19: Muito bem, estamos de volta na Nacional com o melhor da música brasileira. Você ouve agora Jorge Ben Jor.

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1: Ouvimos Fred Martins, de Fred Martins e Marcelo Diniz Flores. Chico Buarque, dele mesmo, Feijoada Completa. A primeira, Jorge Benjor, de Tim Maia, do Leme ao Pontal.
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1: Vamos ouvir agora Gal Costa.

Você ouviu o Acordo Som de Gilberto Gil, palco. Antes, Nausete, de Tamara Assunção, Sutil. Abrindo o bloco, Gal Costa. De Locua Cans e Carlos Renó, Marisol.

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6: Olá, ouvinte nacional, estamos de volta com o melhor da música brasileira. Você confere comigo, vindo agora, Ed Mota, Colombina.

Você ouviu Cidade Negra de Tony Garrido, Bino e da Gama, Girassol. Antes, Adriana Calcanhoto, de Paulo Machado e Antônio Cícero, Maresia. A primeira foi Ed Mota, de Ed Mota e Rita Lee, Colombina. 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Seguimos agora com Geraldo Azevedo.

Ouvimos Ana Rato, de Gilberto Gil, Parabola e Câmara. Os Tribalistas, de Marisa Monte, Carlinhos Brau e Arnaldo Antunes, Baião do Mundo. Abrindo o bloco, Geraldo Azevedo, de Vital Farias, Ai Que Saudade Doce. Você ouve agora Diogo Nogueira, de Luiz Airão, Bola Dividida.

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26: 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Muito bem.

Ouvimos Marisa Monte de Jorge Benjor, Balança Pema. Antes de Javan, dele mesmo, Flor de Lis. E abrindo o bloco, Gilberto Gil, de Gil, Expresso 2222. 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A Nacional recebe agora Luiz Melodia.

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1: Olá, ouvintes das rádios Nacional e MEC. Eu sou Renata Lima e este é o Bate-papo com a Ouvidoria, o espaço de escuta cidadã da Empresa Brasil de Comunicação.
2: Eu sou Edson França. O Setembro Amarelo amplia o debate sobre saúde mental e prevenção do suicídio com atenção aos sinais de sofrimento.
3: E eu sou Gal Bastos. Nesse debate, a comunicação pública deve romper silêncios, combater preconceitos e aproximar o público dos caminhos de cuidado e de valorização da vida.
1: A cobertura da Empresa Brasil de Comunicação abordou a saúde mental por diferentes perspectivas. No Sem Censura, o psicólogo e escritor Marcos Lacerda trouxe esclarecimentos.
4: É preciso a gente se perguntar o que mais é capaz de ajudar a prevenir suicídios. Vínculos. A gente precisa ter vínculos.
2: Família, amigos, trabalho e comunidade podem formar redes de pertencimento e proteção. A comunicação pública também integra essa rede quando aproxima pessoas e mostra que ninguém precisa enfrentar o sofrimento sozinho.
3: Nas rádios, o Tarde Nacional Brasília tratou de ansiedade, depressão, insônia, solidão e mudanças de comportamento.
1: Já o Tarde Nacional Rio de Janeiro destacou a necessidade de perceber os sinais antes que o sofrimento se transforme em crise.
2: A Agência Brasil mostrou como a dependência em apostas pode agravar quadros de ansiedade, depressão e isolamento. Também chamou a atenção para a saúde mental de mulheres que enfrentam uma perda gestacional.
1: As diferentes produções revelam que prevenir significa reconhecer sofrimentos e oferecer informação antes que a pessoa chegue ao limite.
2: Essa cobertura ganha outra dimensão quando colocada em diálogo com as manifestações recebidas pela ouvidoria.
1: Em uma sugestão de pauta encaminhada à ouvidoria, uma psicóloga chamou a atenção para formas de sofrimento que não impedem a pessoa de trabalhar ou cumprir sua rotina, mas afetam seus vínculos e relações.
3: Tenho observado um aumento de pacientes funcionalmente adaptados, mas com dificuldades importantes de sustentar vínculos, lidar com frustrações e manter espaços de diálogo.
2: A gerência de jornalismo digital informou que a sugestão seria encaminhada à equipe responsável e passaria a integrar o banco de pautas da Agência Brasil.
1: Mas reconhecer o sofrimento é apenas uma parte do compromisso. A comunicação pública também precisa mostrar onde e como procurar ajuda.
2: Na reportagem, SUS oferece caminhos gratuitos para cuidar da saúde mental, da Rádio Agência Nacional, a psiquiatra Lidiane Silva apresentou as principais portas de entrada dessa rede.
5: O SUS oferta suporte essencial através das unidades básicas de saúde que fazem o primeiro acolhimento. Em momentos de crise aguda ou risco iminente, as UPAs e prontos-socorros devem ser acionadas.
3: No Viva Maria, a psicóloga Lídia Rebouças falou sobre a importância de não ignorar o sofrimento.
6: Muitas vezes o suicida não discrimina e ele acha que acabando com o corpo acaba com todo o sofrimento. E há vários estudos da psicologia transpessoal que mostram que não é bem por aí, o sofrimento continua, né?
1: A edição também lembrou que o Centro de Valorização da Vida oferece apoio emocional gratuito pelo telefone 188 todos os dias da semana. A ligação é sigilosa.
2: A ouvidoria também recebeu de um artista pernambucano uma proposta que conversa sobre saúde mental, vulnerabilidade e recomeços por meio da arte.
3: Encontrei na música uma forma de transformar sentimentos, conflitos internos, vulnerabilidades e a possibilidade de recomeçar em uma narrativa que pudesse ser compartilhada com outras pessoas.
2: O Setembro Amarelo passa. A responsabilidade da comunicação pública permanece. Romper silêncios, revelar sofrimentos invisibilizados e garantir que a informação confiável se transforme em acesso ao cuidado.
1: Quando uma informação ajuda alguém a reconhecer um sinal, iniciar uma conversa ou procurar ajuda, a comunicação pública cumpre com uma de suas missões mais essenciais: proteger vidas.
2: Até o próximo Bate-Papo com a Ouvidoria.
1: Participaram desta edição
2: Gal Bastos, Renata Lima e Edson França na apresentação,
3: Roberta Dante na revisão,
2: Rafael Tomás e Jaime Batista na operação de áudio
1: e Messias Melo na sonoplastia.
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Ouvimos ao seu Valença dele mesmo, Estação da Luz. Antes Lenine, de Lenine Braulio Tavares, Lavadeira do Rio. A primeira foi Maria Rita, de Arlindo Cruz Franco. Maltratar não é direito. 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Você vai ouvir agora na Nacional Milton Nascimento.

Ouvimos Cássia Eller de Zé Ramalho, Vila do Sossego, Rodrigo Alarcon e Mariana Frois, de Rodrigo Alarcon, 15B. Abrindo o bloco, Milton Nascimento, de Ronaldo Bastos, Nuvem Cigana. Eu trago agora para você João Bosco, dele mesmo, Terra Dourada.

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12: Bom dia. Hoje é sábado, dia 26 de setembro de 2026. Eu sou o César Fatioli e ficamos juntos até às 10 com o Manhã Nacional, trazendo para você muita música e informação. Comigo na técnica, Eduardo Monteiro. 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Caso de raiva em cão no Rio acende alerta para a prevenção da doença. Os detalhes com João Barbosa.
13: Um novo caso de raiva em cães foi confirmado em Santa Cruz, bairro da Zona Oeste da cidade do Rio de Janeiro, em agosto deste ano. De acordo com a Secretaria de Estado de Saúde do Rio, o cão tinha histórico de contato com morcegos. A variante do vírus que o infectou ainda está sob análise. Em nota, a Prefeitura do Rio afirmou que a Secretaria Municipal de Saúde realizou investigação epidemiológica e identificou as pessoas que tiveram contato com o animal. Elas receberam tratamento preventivo e foram monitoradas. O cão precisou ser sacrificado. Segundo a Prefeitura, a raiva encontra-se sob controle em áreas urbanas, mas o vírus causador segue em circulação, principalmente em ambientes silvestres. Entre 2021 e 2022, o Instituto Municipal de Medicina Veterinária Jorge Weitzmann, referência em tratamento da raiva no Rio, confirmou dois diagnósticos em cães, um em Maricá e outro em Duque de Caxias. A raiva é causada pelo vírus do gênero Lissavírus e é transmitida por meio da saliva, arranhões e lambidas de animais infectados, como cães, gatos, morcegos, entre outros. Assim que infecta o organismo humano, o vírus pode levar, em média, 45 dias para manifestar sintomas, que podem começar com náuseas e dores de cabeça e evoluir para febre alta, espasmos e convulsões. O novo caso redobrou a atenção sobre a circulação do vírus da raiva devido à gravidade da doença, que tem taxa de letalidade próxima de 100%.

0: décadas, foram registrados dois óbitos por raiva em humanos no estado. Um em São José do Vale do Rio Preto, na região serrana, em 2006, e outro em Angra dos Reis, na Costa Verde, em 2020. O presidente do Conselho, Diogo Alves, passa orientações de prevenção.
1: A vacinação de cães e gatos é uma das principais medidas de prevenção e controle da raiva. A orientação é manter a vacinação dos animais extremamente em dia. Para as pessoas, também é recomendado evitar o contato com animais desconhecidos, feridos, doentes ou com comportamento alterado, além de não permitir que cães e gatos tenham contato com morcegos ou animais silvestres.
0: Diogo Alves também alerta para a importância de jamais tocar em morcegos ou outros animais silvestres.
1: A pessoa não deve tocar, capturar, matar ou tentar remover o morcego por conta própria. Se possível, deve isolar o animal sem tocá-lo, utilizando um balde, uma caixa de papelão ou um pano limpo e seco. Em seguida, deve acionar imediatamente o serviço de zoonoses do município, como o Centro de Controle de Zoonoses, a Vigilância Ambiental, a Vigilância Sanitária, para solicitar o recolhimento desse morcego.
0: Em casos de mordidas, arranhões, lambidas ou outras lesões na pele, é preciso lavar a região com água corrente e sabão e procurar atendimento médico o mais rápido possível. Cães ou gatos domésticos envolvidos em agressões com possíveis animais infectados devem permanecer em observação por 10 dias. Alterações no comportamento ou enfermidades devem ser informadas no Serviço de Saúde Municipal. Sob supervisão de Fábio Cardoso, da Rádio Nacional, no Rio de Janeiro, João Barbosa.
2: E ainda falando sobre esse assunto desse caso de raiva, a Secretaria de Estado de Saúde promove hoje, sábado, uma campanha de vacinação antirrábica para cães e gatos em parceria com os municípios do Rio de Janeiro. A imunização é uma das principais formas de prevenção da raiva, doença grave que também pode ser transmitida por animais silvestres. Entre janeiro e agosto, foram registrados mais de 38 mil atendimentos no estado relacionados a acidentes com animais. Em caso de mordida, arranhão ou lambedura em mucosa ou ferida, é importante lavar o local com água e sabão e procurar uma unidade de saúde o mais rápido possível. A orientação é não tocar nem alimentar animais silvestres como morcegos e saguis, mesmo que pareçam feridos ou desorientados. Confira os locais de vacinação no www.monitorar.saude.rj.gov.br. E vamos agora de música.

Essa foi a Elis Regina com Romaria, do Renato Teixeira, antes Guerra Santa, do Gilberto Gil, e Portela na Avenida, João Nogueira e Paulo César Pinheiro, com a Clara Nunes. São 8h20 no Rio. O presidente Lula assina uma medida

0: A provisória que proíbe as bets no Brasil. Os sites ficam no ar até dia 5 de outubro para resgate de valores. Quem detalha é a Sara Kines.
1: O presidente Lula assinou nesta sexta-feira, em São Paulo, uma medida provisória que proíbe as bets no país. A medida busca enfrentar o endividamento das famílias brasileiras que perderam mais de 60 bilhões de reais para as plataformas de apostas apenas no ano passado, segundo dados do Comitê Nacional de Secretários de Fazenda. A partir da publicação da MP, não é mais permitido aplicar valores em sites de apostas. O anúncio foi feito pelo ministro da Fazenda, Dario Durigan, que destacou o problema de saúde pública relacionado ao vício em bets. O ministro explicou como vai funcionar o resgate de saldos.
2: Os sites ficarão disponíveis para as pessoas fazerem o resgate do seu dinheiro, do saldo que está remanescente nas contas, até às 23h59 do dia 5 de outubro, às 0 hora do dia 6 de outubro, haverá uma determinação para as lojas de aplicativos, para os conectores de rede no país via Anatel, para o CGI, que controla a nossa internet, para que haja um bloqueio desses sites no país, redirecionando a informação para como as pessoas que ainda não conseguiram, até o dia 5 de outubro, resgatar, que elas seguirão tendo todas as garantias de que vão ter o seu dinheiro de volta.
1: Nos casos em que o apostador não conseguir retirar o valor, os bancos que operam para as plataformas devolverão o dinheiro entre os dias 9 e 14 de outubro. As bets terão até às 23 horas e 59 minutos do dia 5 de outubro para remover peças e ações de publicidade, propaganda e marketing de meios físicos e digitais. O mesmo prazo vale para a retirada de marcas de contratos de patrocínio. As plataformas de apostas esportivas foram legalizadas no país em 2018, no final do governo de Michel Temer, mas só foram regulamentadas no fim de 2023, final do primeiro ano do governo Lula, quando foi sancionada a Lei das Bets. Pela lei, as empresas devem bloquear o acesso de usuários considerados compulsivos, mas, na prática, isso não acontecia. De acordo com a Secretaria de Prêmios e Apostas do Ministério da Fazenda, existem 188 bets autorizadas em operação no país. Durante o evento, além do veto às plataformas, também foi anunciado o novo programa Desenrola, voltado para a renegociação de dívidas atrasadas de pessoas físicas. Com o programa, inadimplentes terão o nome limpo e deverão valores menores ao governo. Em nota, o Instituto Brasileiro de Jogo Responsável, que representa as bets, afirmou que a proibição total das apostas de cota fixa representa uma ruptura do marco regulatório construído pelo Estado brasileiro e que coloca em risco uma atividade econômica que atua sob autorização, fiscalização e regras definidas pelo governo federal. Da Rádio Nacional em São Paulo, Sara Kines.
0: 8h23 no Rio, quase 8h24, já vamos de música antes do intervalo. Queixa, com Caetano Veloso.

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8: Oito horas 34 minutos, na verdade, quase 8h35 já no Rio. Estamos de volta com o Manhã Nacional. E agora a gente vem de notícia. O TSE criou um site, pode ser muito útil para os indecisos. Ele reúne programas de governo dos presidenciáveis. Quem explica é Osama El Ghauri.
9: Uma página eletrônica desenvolvida pelo TSE, o Tribunal Superior Eleitoral, reuniu os programas de governo dos candidatos à presidência da República nas eleições 2026. A ferramenta, lançada esta semana, foi elaborada a partir de documentos oficiais das candidaturas. A iniciativa tem o objetivo de aproximar o eleitorado das propostas, como explicou o presidente do TSE, ministro Cássio Nunes Marques.
10: A partir de hoje está disponível no portal do TSE uma página eletrônica com os planos de governo das candidatas e dos candidatos à presidência da República nas eleições de 2026. Na página é possível consultar os documentos na íntegra e conhecer as propostas por tema, facilitando o acesso do eleitorado a informações importantes de forma simples e organizada.
9: A plataforma facilita a consulta às propostas por meio de 8 grandes temas e a busca por assuntos de interesse do eleitorado, pelo chamado índice remissivo. Segundo o Tribunal Superior Eleitoral, a página já pode ser acessada pelo portal tse.jus.br na aba Eleições 2026. Da Rádio Nacional em Brasília, Osama El Ghauri.
8: Isso, esse foi o Osama El Ghauri aí com o site que, no TSE que reúne os programas de governos presidenciais. E agora vamos com um alívio na conta de luz. A bandeira tarifária será verde, o que significa que não haverá adicional por conta do acionamento de termoelétricas. Quem explica o enrosco é Pedro Lacerda.
11: A ANEEL, Agência Nacional de Energia Elétrica, anunciou nesta sexta-feira que a bandeira tarifária do mês de outubro será verde, sem nenhuma cobrança adicional na fatura. A mudança encerra uma taxa extra de R$ 1,85 a cada 100 kWh cobrada desde maio pela bandeira amarela. Segundo a ANEEL, o aumento das chuvas no sul e no sudeste elevou o nível dos reservatórios das hidrelétricas, reduzindo a necessidade de acionar usinas termoelétricas, que têm custo de geração mais alto. O sistema de bandeiras funciona como um termômetro dos custos de energia. Quanto menor o volume de chuva, mais cara fica a geração de eletricidade e essa diferença é repassada ao consumidor. Além da verde, existem as bandeiras amarela, vermelha, patamar 1 e vermelha, patamar 2. Esta última, a mais onerosa. Da Rádio Nacional em Brasília, Pedro Lacerda.
8: Na volta aí das notícias, vamos de música. Beto Guedes, Sol de Primavera. Sol de Primavera, muito atual a música. É o que tem faltado nessa primavera, sol. Hoje tem.

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Eita.

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1: É, essa foi Caramelo, do Antônio Adolfo, Fagner e Renato Teixeira, com o Wilson Simonin. Antes, Medida do Amor, do Davi Moraes com a Preta Gil, Um Amor Puro, Nico Rezende e Roberta Campos, autores da música, Liberdade, com Xande Pilares, Dona Ivone Lara e Delcio Carvalho, Não Me Deixe Só, Vanessa da Mata, da Vanessa Mata, e Eita, do Lenine, com o próprio Lenine. Vamos a um rápido intervalo.

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5: Estamos de volta com Manhã Nacional, 9 horas 2 minutos. O número de investidores ativos do Tesouro Direto cresceu 20% em um ano. Já são 4 milhões, pelo menos. Quem conta é a Carolina Pessoa.
6: O Tesouro Direto registrou mais de 315 mil novos participantes cadastrados em agosto, alcançando quase 36 milhões e 500 investidores. Os dados são do Ministério da Fazenda. O número de investidores ativos, ou seja, aqueles que possuem aplicações, também aumentou e chegou a quase 4 milhões em agosto. Na comparação com julho, o aumento foi de cerca de 24 mil investidores. Já em relação a agosto do ano passado, o salto foi de mais de 21%. A maior parte dos investidores está no Sudeste, com mais de 57% do total. As regiões Sul e Nordeste aparecem em seguida, com 15%. Em relação ao prazo dos investimentos, os preferidos são os títulos com vencimento entre 1 e 5 anos, que concentraram mais de 45% das vendas. Os investimentos somaram 15 bilhões em agosto, com mais de 1 milhão e 300 mil operações. No entanto, a captação líquida teve resultado negativo de cerca de 2 bilhões de reais, já que os resgates e vencimentos passaram de 17 bilhões. Da Rádio Nacional no Rio de Janeiro, Carolina Pessoa.
5: Uma dica de lazer praticamente 0,800. A passagem está bem baratinha. O VLT Carioca tem edição especial hoje para levar o público à Feira das Iabás. As Iabás são as tias, né? As moças que cozinham para o samba e tal, no Centro Cultural do Banco do Brasil. O VLT do samba terá embarque daqui a pouco, ao meio-dia, na Estação Central do Brasil. No trajeto até a Estação Candelária, o público vai acompanhar um cortejo com um samba, conduzido por Marquinhos Oswaldo Cruz e sua banda Marquinhos Oswaldo Cruz, o organizador da Feira das Iabás. Grande sucesso do subúrbio carioca. Na Candelária, os passageiros poderão desembarcar e seguir para a feira que reúne música, gastronomia e cultura afro-brasileira. A tarifa do VLT do samba é de R$ 5,00. A Feira das Iabás costuma também não sangrar muito o bolso do freguês. É uma boa opção. Samba incluído na passagem e na chegada ainda tem mais na Feira das Iabás. Mais de 900 instituições participam da Primavera dos Museus. A ação promove inclusão e diversidade.

0: todo o país participam da ação com atividades relacionadas ao tema da inclusão e diversidade. A proposta abarca desde a acessibilidade ao sentimento de pertencer e se sentir representado em mais de 2.000 atividades inscritas, como palestras, oficinas, mostras e ações educativas. Entre os participantes está o Museu das Favelas, em São Paulo. Priscila Fênix, da gerência de conteúdo da instituição, comenta a programação especial.
1: No dia 24, uma formação sobre acessibilidade e patrimônio, discutindo os desafios de tornar espaços históricos mais acessíveis e pensar também na função social desses espaços. No dia 25, a oficina Favela no Toque proporciona uma experiência de construção de uma árvore faveleira, um símbolo importante para o museu. E no dia 26, o encontro Afrofuturismos, Imaginando e Construindo Prosperidades, que reúne literatura, música e debate sobre futuros possíveis no contexto da população negra.
0: Em Salvador, o Museu de Arte da Bahia traz uma oficina de modelagem de argila e a exposição A Bahia pelo Olhar do Autismo. Em Fortaleza, o Museu de Arte Contemporânea do Ceará realiza uma visita mediada em Libras na mostra Arte Surda. Em Manaus, o Museu da Cidade oferece atividade prática que explora a fuligem como pigmento artístico. Em Cuiabá, o Museu de História Natural de Mato Grosso realiza visita mediada na exposição Territórios do artista Babu 78, com obras sobre o cotidiano da periferia cuiabana. No Rio de Janeiro, o Arquivo Nacional retrata as histórias de 10 mulheres do século XIX na exposição Senhora Liberdade, Mulheres Desafiam a Escravidão. Em Porto Alegre, o Museu da UFRGS, Universidade Federal do Rio Grande do Sul, apresenta a exposição sobre a memória e o protagonismo da população negra na capital gaúcha. É possível consultar a programação completa pelo site visite.museus.gov.br e selecionar por cidade, data ou instituição. Da Rádio Nacional em São Paulo, Sara Kinis.
2: 9:09 no Rio, música agora. Eu quero é botar meu bloco na rua. O Ney Matogrosso canta o clássico do Sérgio Sampaio.

9 horas. Esperar alguns segundos aqui de suspense. 9 horas e 20 minutos no Rio. A gente ouviu Minha Felicidade com a Roberta Campos, dela mesma e do Danilo Oliveira. E não vou mais deixar você tão só com o Tony Platão, do Antônio Marcos. E abrindo, eu quero botar meu bloco na rua com o Ney Matogrosso, o clássico do capixaba Sérgio Sampaio. E, dito isso, retomamos aí nossa parada musical noticiosa. Francis Heim e Olivia Heim revisitam uma das parcerias mais marcantes da música brasileira no show...

0: Dois Franciscos, logo mais. O espetáculo recupera canções compostas por Francis, que em português é Francisco, e Chico, apelido de Francisco, Chico Buarque, ao longo de mais de 5 décadas. É o caso de Atrás da Porta, Trocando em Miúdos, Vai Passar, Meu Guri e Todo Sentimento não é dos dois, é de Cristóvão Bastos e Chico Buarque, mas é, de qualquer forma, um outro pianista e tecladista de grande sensibilidade que chamou a atenção do Francis e do Chico. A melhor gravação disso, recomendo Elisete Cardoso com Rafael Rabelo. Com novos arranjos de Francis Heim, o show alterna momentos instrumentais e vocais e tem a participação, o auxílio luxuoso do Hugo Pilger no cello. O violoncelo é a roupa de gala da música popular. A direção é de um grande da cenografia e da dramaturgia no Rio, Flávio Marinho. Para falar sobre a proposta do espetáculo, ouvimos ninguém menos que o próprio Francis Heim.
1: Dois Francisco é um show idealizado por Olivia, né? E ela... Dois Francisco, um é o Chico Buarque, né? Meu compadre e parceiro, e o outro sou eu e os amigos íntimos, que chamam muitas vezes de Francisco, né? E são músicas todas minhas e de Chico, né? Algumas de Chico sozinho, ou de Chico com parceiros, algumas minhas com outros parceiros também. Mas na maioria, 80% do repertório, são músicas da nossa parceria, né? Que começou em 72, né? Quer dizer, já tem 50 anos, começou com Atrás da Porta, né? E Chico é um amigo querido,

Francis e Olivia Haim, nessa bela matéria, comentam o show dos Franciscos hoje à noite no Acaso Cultural. O Acaso... É possível encontrar o Acaso, hein? O Acaso fica... Vamos olhar aqui. Na rua Vicente Souza, número 16, em Botafogo, no Rio. A rua onde funcionava o IBASE, do sociólogo Herbert de Souza, da campanha contra a fome, da Ação pela Cidadania, que atua até hoje. Os ingressos custam a partir de R$140 a meia entrada. O preço é explicado também pelo... É um espaço mais intimista, né? Menos, aí fica mais caro. Mas quem puder raspar o cofrinho, vale a pena. As entradas estão à venda pelo site da Acaso Cultural, na plataforma Simpla.

Wertheim a gente chama mais cultura. Coleção Ingar, não é Inglar. Coleção Ingar revela a pluralidade da arte e da cultura brasileira. A exposição Corram só pode ser vista até a segunda-feira, dia 27

0: Carolina Pessoa detalha a dica.
1: A vasta identidade cultural brasileira, expressa por diferentes temas, como a fé e a vida cotidiana, é apresentada na exposição Coleção Ingá, Brasil Plural, em cartaz no Centro Cultural Justiça Federal, no centro do Rio de Janeiro. A mostra reúne uma seleção de cerca de 200 obras do acervo do Museu de História e Artes do Estado do Rio de Janeiro, o Museu do Ingá, localizado em Niterói, região metropolitana do Rio. A instituição conta com mais de 10 mil itens de diferentes épocas. São exibidos artefatos dos povos originários, registros de artistas viajantes, experimentações modernas, expressões de matrizes populares e registros de sincretismos e resistências em diferentes formatos, como pinturas, esculturas, gravuras e objetos dos séculos XIX e XX. Os trabalhos contam com a assinatura de nomes fundamentais da arte brasileira, como destaca Marcos Lontra, um dos curadores do projeto.
2: Nomes como Cícero Dias, de Cavalcante, Portinari, Caribé, apresentam trabalhos de grande destaque, de grande importância na coleção, formando um painel bem significativo da produção da arte moderna no Brasil.
1: Marcos Lontra conta mais sobre o trabalho de curadoria da mostra.
2: A proposta curatorial reside exatamente nessa ideia de se valorizar a pluralidade brasileira, quer dizer, para um país de dimensões continentais como o Brasil, com uma riqueza étnica e cultural gigantesca, a mostra procura revelar essas variáveis, essas várias possibilidades de se ver e interpretar o Brasil. Isso foi o que guiou os trabalhos da curadoria.
1: O Museu do Ingá engloba 8 acervos de diferentes fontes e naturezas, com destaque para a antiga coleção Banerje, a coleção de arte popular e a coleção do governador Hernani do Amaral Peixoto. O curador explica que a exposição reflete a diversidade do museu.
2: A mostra, ela caracteriza essa pluralidade também da coleção, com obras de matriz popular, obras em gravura, metal e estilo, como Oswaldo Guild e outros artistas bem conhecidos, e também os grandes painéis que compõem a coleção Banerja. A mostra, então, procurou apresentar esse painel das várias coleções que compõem a grande coleção do Museu do Ingá.
1: A exposição Coleção Ingá Brasil Plural ocupa 2 andares do Centro Cultural Justiça Federal, divididos em 6 núcleos, como Essa Gente Brasileira, que reúne obras sobre pertencimento e identidade nacional, e Matriz Popular, dedicada às produções artísticas do povo brasileiro. A temporada vai até o dia 27 de setembro, com entrada franca. Da Rádio Nacional no Rio de Janeiro, Carolina Pessoa.

0: O Centro Cultural do Ministério da Saúde abriga a exposição Vida Reinventada, a pandemia da Covid-19 e a transformação do futuro. Está em cartaz na Praça 15, no centro do Rio. A mostra reúne ciência, arte e memória para refletir sobre os impactos da pandemia, que levou à vida de 700 mil brasileiros, e reflete também sobre as respostas da sociedade à maior crise sanitária recente. A visitação é gratuita de terça a sábado. Hoje está aberta, por exemplo, amanhã, domingo não, das 10 da manhã até as 5 da tarde. Ela permanece aberta ao público até abril de 2027. Vamos ao intervalo.
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0: Eita!
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24: 9h33 no Rio, vamos de música. Esquecimento com o Skank do Samuel Rosa, o vocalista e líder da banda, que deu um tempo, mas todo mundo continua ouvindo o Skank.

0: City foi o Roger Rezende, a música dele, Roger Rezende, César Itaboraí, Sem Meu Violão, antes Jardins da Babilônia, com o Barão Vermelho, clássico de Lee Marcucci e Rita Lee, e Esquecimento, do Samuel Rosa com o Skank. Daqui a pouco, começando 3 da tarde, o tradicional Renascença Clube no Andaraí recebe o 9º Encontro de Mulheres na Roda de Samba. O evento integra a Semana de Arte do Rio. Essa edição vai celebrar o protagonismo feminino no samba, homenageando Zezé Mota e Jovelina Pérola Negra. Mais de 50 artistas vão se revezar em 3 grandes sets de samba de raiz, incluindo nomes como Dorina, Luísa Dionísio, Renata Jambeiro e Cassiana Pérola Negra. Grupos também como Matriarcas do Samba e as lendárias Baianas da Portela. O local ainda contará com Feira de Empreendedorismo e DJ. Os ingressos custam o valor simbólico de R$1. Devem ser garantidos antecipadamente pela plataforma Simpla. A ANAC atualiza as regras sobre atrasos e cancelamentos de voos. Quem conta é Gabriel Correia.
1: A Agência Nacional de Aviação Civil determinou que as empresas aéreas devem ampliar informações para os clientes. Com a nova redação da norma da ANAC, que estabelece condições gerais do transporte aéreo, foram fixados critérios mais objetivos sobre o momento em que as orientações devem ser prestadas e o conteúdo mínimo informado aos passageiros. As empresas têm que dizer claramente, por canais digitais, o motivo do imprevisto, a previsão atualizada do horário de partida e as alternativas disponíveis, incluindo reacomodação em outros voos, reembolso do bilhete ou oferta de outro

0: por meio de transporte. A resolução determina que as operadoras esclareçam as limitações técnicas, fatores como eventos climáticos severos ou problemas em equipamentos de solo podem levar a ajustes operacionais por razões de segurança. Os passageiros têm direito também à assistência material, após 2 horas de espera, alimentação por meio de crédito ou refeição, e após 4 horas, quando houver necessidade de pernoite, de hospedagem e transporte de ida e volta ao local de acomodação. Quando ocorrer limitações na infraestrutura, o passageiro deve comprovar as despesas necessárias e razoáveis e o reembolso será feito em até 7 dias. O artigo 26 da norma reforça que essa assistência é imediata, mas com detalhes importantes, reforçou o diretor da ANAC, Rui Mesquita.
1: O dispositivo prevê que a assistência material de alimentação e hospedagem prevista na resolução não se confunde com o dever de reparação civil por eventual dano, e o seu cumprimento não implica reconhecimento de culpa ou responsabilidade pelo atraso ou pela interrupção do voo.
0: Considerando a disponibilidade de contato telefônico e internet nos aeroportos, a ANAC não exige mais que as companhias ofereçam meios de comunicação após 1 hora de espera. As alterações passam a valer em 30 dias. Quem quiser saber mais sobre seus direitos como viajante ou registrar reclamações, pode acessar a plataforma ANAC Passageiro no site gov.br/ANAC. Da Rádio Nacional em São Luís, Gabriel Correa.
2: O Banco Nacional de Desenvolvimento Econômico e Social aprovou um financiamento de 329 milhões de reais para o município do Rio de Janeiro desenvolver um projeto de eletrificação de sua frota de ônibus. O modelo é de uma parceria público-privada. Os recursos são provenientes do Fundo Clima. Coordenado pelo Ministério do Meio Ambiente e Mudança do Clima e operado pelo BNDES, o fundo viabiliza soluções que contribuam com a transição para uma economia de baixo carbono. A PPP está sendo estruturada na modalidade concessão administrativa com duração de 16 anos. O projeto apresentado na sexta-feira prevê a aquisição e operação de 175 ônibus elétricos e sua infraestrutura de recarga. Também está prevista a construção da garagem pública dos veículos. A operação dos novos veículos deverá levar à geração de 535 empregos diretos entre motoristas, fiscais e despachantes. Outro acordo do BNDES é com o governo do Estado do Rio de Janeiro, um memorando de entendimentos para coordenar a estruturação dos projetos de mobilidade urbana da região metropolitana do Rio, que pega a Baixada Fluminense, e também as cidades do outro lado da poça, do outro lado da Bahia, como Niterói, São Gonçalo, Itaboraí e Rio Bonito. Conforme define o memorando, o BNDES estruturará a expansão do sistema metroviário. A linha 2 Estácio Carioca Praça 15, com potencial expansão da Pavuna até a Baixada Fluminense. A linha 3, que é o maior desafio técnico, que envolve atravessar a Bahia, Carioca, Praça 15, Niterói, São Gonçalo e Itaboraí, e a linha 4, Jardim Oceânico, Alvorada, Recreio. Para cada uma delas serão desenvolvidos estudos já previstos no âmbito do novo Programa de Aceleração do Crescimento, o novo PAC. No caso da linha 3, o trabalho será em parceria com a UFRJ. Serão aproveitados os estudos produzidos pelo Instituto Alberto Luiz Coimbra de Pós-Graduação e Pesquisa de Engenharia, a COP-UFRJ. Lá existe o projeto Prisma, que já inclui um diagnóstico técnico, operacional e urbanístico. O memorando também prevê medidas institucionais complementares, como o avanço da governança metropolitana e a integração tarifária. Haverá participação do Instituto Rio Metrópole, autarquia vinculada ao governo estadual, que atua no planejamento e na execução de políticas públicas na região metropolitana. Vamos caminhando já para o final do Manhã Nacional, então vamos com música. Teco Teco, Anísio Carvalho, e depois segue Eu Desanuncio, antes do final do programa. Desde já, meu agradecimento, a sua atenção, voltamos qualquer dia. Hoje fomos eu e o Eduardo Monteiro até às 10.

Esse é o Chico César, pensar em você, do próprio Chico César. Antes teve Paula Moreira Lembrão com Canto de Ossanha, de Baden Vinícius, do clássico disco Afro Sambas, e Teco Teco, de Milton Filelli Pereira da Costa, com a grande Nilce Carvalho, Nacional desde criancinha. Ficamos por aqui, você fica na companhia de Chico César. Até outro dia.

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1: Agora em Brasília são 10 horas da manhã. Bom dia, eu sou Milton Rocha e esse é o Nacional Notícias com os destaques do momento. Há uma semana das eleições, vamos saber como vai ser o sábado dos candidatos à presidência da República com Daniela Longuinho. Bom dia, Daniela.
2: Bom dia, Milton. Bom dia, ouvintes. Clariana Barão, do Democracia Cristã, Hertz Dias, do PSTU, Rui Costa Pimenta, do PCO, Samara Martins, do UP e Wilson Grassi, do Democrata, cumprem agenda em São Paulo, que inclui caminhada e entrevista. Os cinco participam de debate promovido pelo podcast Três Irmãos, às 18h. Augusto Cury, do Avante, realiza atos de campanha em Salvador, na Bahia. À tarde, cumpre agenda em Caeté, Minas Gerais. Pela manhã, Lula do PT participa de caminhada em São Miguel, em São Paulo. Renan Santos do Missão tem agenda em Minas Gerais. Em Divinópolis se encontra com apoiadores e à noite estará na capital Belo Horizonte. Flávio Bolsonaro do PL está no Rio de Janeiro, onde promove motocarreata em São João do Meriti e no bairro Jacarepaguá. Edmilson Costa do PCB está em Curitiba. A agenda inclui confraternização com o Bloco Vermelho à noite. Romeu Zema do Novo grava entrevista e se encontra com apoiadores em Pouso Alegre, Minas Gerais. Ronaldo Caiado, do PSD, tem agendas no estado de Goiás. Pela manhã, carreata em Luziânia e Cristalina. À tarde, caminhada em Valparaíso. Com você, Milton.
1: Ok, Daniela, muito obrigado pelas informações. Esse foi o Nacional Notícias. Próxima edição, à 1h.
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1: É isso aí, vem comigo nessa viagem ao tempo, recordando grandes momentos da MPB aqui no Expresso Nacional. São 2 horas sem nenhum intervalo com o melhor da música brasileira. Começamos com Luiz Melodia, Cara a Cara.

0: Ouvimos Elba Ramalho, de Luiz Gonzaga e Zé Dantas, Shot das Meninas. Antes, Clube do Balanço, de Jorge Benjor, Pais e Arroz. Abrindo o bloco, Luiz Melodia, dele Renato Piau, Cara a Cara.
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0: Uma seleção musical feita para você com o melhor da música brasileira. Eu trago agora Alceu Valença.

0: Tivemos aí Zeca Pagodinho, de Arlindo Cruz e Davi Alcir Marques, Ninguém Merece. Os Tribalistas, de Arnaldo Antunes, Carlinhos Brown e Marisa Monte, Carnavalha. A primeira, Alceu Valença, dele mesmo, Romance da Bela Inês.
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0: Agora 10h29 em Brasília, os Novos Baianos, Samba da Minha Terra.

0: Você ouviu Flávio Venturini, dele e Murilo Antunes, Garapuá. Marisa Monte, de Caetano Veloso e Gilberto Gil, Panis e Cicenses. Abrindo o bloco, Os Novos Baianos, de Dorival Caymmi, O Samba da Minha Terra.
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0: Eu trago agora para você Tereza Cristina, Marisa Monte e Pedro Baby, juntos em Beijo Bem.

0: Ouvimos Lu Borges de Lu Borges e César Maurício, Tudo em Cores para você. Fátima Guedes, dela mesma, Cheiro de Mato. A primeira foi Tereza Cristina, com a participação de Marisa Monte e Pedro Baby, em Beijo Bem, de Adriana Calcanhoto.
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0: Agora 10h49, muito bom dia. Eu trago o Rapa, Minha Alma.

0: Você ouviu Mariana Aidar, de Duane Nuno Ramos, Manhã Azul. Legião Urbana, de Renato Russo, 29. A primeira foi o Rapa, de Marcelo Yuca, Minha Alma.
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0: Agora 11h03, eu sou Milton Rocha, continuo na sua companhia no Expresso Nacional com o melhor da música brasileira. Ed Mota.

0: Você ouviu o Djavan dele mesmo, Samurai. Antes, Martinália, de Ana Carolina Cabide. A primeira é Edmota e Rita Lee, Columbina.
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0: Uma seleção musical feita para você com o melhor da música brasileira. Eu trago agora Nando Reis, All Star.

0: Ouvimos Maria Rita de Dudu Falcão, Feliz. Antes, Ana Canhas, de Ana Canhas e Arnaldo Antunes, Tô na Vida. A primeira, Nando Reis, dele mesmo, All Star.
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0: Agora 11h25, muito bom dia, obrigado pela sua companhia aqui na Nacional. Vamos ouvir Vitor Ramil, Não é Céu.

0: Ouvimos Eledan Candela e Christian Wise Enquanto Durmo. Antes, Roberta Saad, Carlos Renault e Gustavo Luiz, Segunda Pele. A primeira foi Vitor Ramil, dele mesmo, Não é Céu.
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0: Uma seleção musical feita para você com o melhor da música brasileira. Eu trago agora Clube do Balanço e Marco Ribas, Samba Bem.

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De uma estrela que virá numa velocidade estonteante. E pousará no coração do hemisfério.

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0: bem ouvimos Beto Guedes e Beto Guedes, Ronaldo Bastos, Canção do Novo Mundo. Zé Ramalho, de Caetano Veloso, Um Índio. A primeira foi Clube do Balanço, com a participação de Marco Ribas em Samba Bem, de Marco Ribas.
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0: Eu, Milton Rocha, vou ficando por aqui. Muito obrigado pela sua companhia. O Expresso Nacional segue com Rodrigo Alarcon e Mariana Frois.

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0: Aí você ouviu Adriana Calcanhoto, Didé Palmeiras, Cazuza e Bebel Gilberto, Mais Feliz. Os Novos Baianos, de Assis Valente e Brasil Pandeiro. A primeira foi Milton Nascimento, de Chico Buarque de Holanda, Brejo da Cruz. Agora 12 horas e 41 minutos. Muito boa tarde para você que está sintonizado na Rádio Nacional aqui em Brasília, São Paulo, Recife, Rio de Janeiro e também São Luís do Maranhão. Seguimos com os tribalistas, Diáspora.
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0: Daí recordamos Os Mutantes, de Jorge Benjor, A Minha Menina. Antes, Luiz Melodia, de Leiby Stoller, versão Getúlio Cortes, Negro Gato. Abrindo o bloco, Juliana Diniz, de Monarco e Ratinho, Beijo na Boca.
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0: Agora, 12:56, seguimos com Ney Matogrosso, Andar com Fé.

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1: Agora, 1 hora em Brasília. Boa tarde. Eu sou Milton Rocha e este é o Nacional Notícias com os destaques do momento. No domingo, dia 4 de outubro, os brasileiros vão às urnas. Mas e o eleitor que mora no exterior? Gabriel Correia está na linha. Gabriel, como será a votação para quem mora em outro país? Boa tarde.
2: Olá, Milton. Boa tarde para você. Boa tarde a todos. Milton, nas eleições gerais desse ano, são 918 mil brasileiros que vivem no exterior e que estão aptos a votar. Esse número é pouco mais de 0,5% do eleitorado total. A maioria mora nos Estados Unidos, seguido de Portugal, em terceiro lugar, o Japão. Fora do país, a votação é exclusiva para presidente e vice-presidente. O eleitorado está distribuído por 186 cidades no exterior, onde são instaladas as sessões eleitorais. Elas funcionam em consulados e embaixadas brasileiras, mas também são instaladas em hotéis, escolas e outros espaços. A maioria são mulheres, 57%. Mais de um terço, 38%, têm ensino superior completo. E os maiores grupos por faixa etária são os eleitores entre 35 anos e 49 anos. Todos esses dados estão no painel de dados do eleitorado no exterior, lançado pelo Tribunal Superior Eleitoral em julho. Dá para consultar informações por continente, país e cidade, além de dados históricos de comparecimento e abstenção. Milton, volto contigo.
1: Ok, Gabriel, muito obrigado pelas informações. Uma boa tarde para você. Esse foi o Nacional Notícias. Próxima edição, às 2 horas.
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1: Muito bem, agora 1 hora 3 minutos em Brasília. Seguimos com o melhor da música brasileira, ouvindo agora Paulinho Mosca e Lenine juntos em Relampiano.

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O povo parou para ouvir. Ele agradeceu as moedas e cantou essa música que contava uma história, que era mais ou menos

Aí, viajando no tempo, recordando grandes momentos com Raul Seixas, dele, Paulo Coelho, Eu Nasci Há 10 Mil Anos Atrás. Mariela Santiago, dela mesma, Ela. E abrindo o bloco, Paulinho Mosca e Lenine, juntos em Relampiano, de Lenine e Paulinho Mosca. Eu trago agora para você, Martinho da Vila, Dinheiro, Pra Que Dinheiro?

Vimos em Lu Borges, de Lu Borges e Márcio Borges, quem sabe isso quer dizer amor. Rodrigo Alarcón, ele mesmo, Dama da Noite. Abrindo o bloco, Martinho da Vila, de Martinho da Vila, Dinheiro pra Que Dinheiro? 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Eu trago agora para você, Ednardo, em Flora.

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Muito bem, Milagreiro com Djavan e Kasseler, música do Djavan, Os Titãs, Miséria, de Arnaldo Antunes, Paulo Miklos e Sérgio Brito, e Tunai Frisson, de Tunai Natureza. Na sequência, Daniela Mercury, Alegria e Lamento, e Maria Naidar, Minha Missão, 1h52.

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1: Agora 2 horas em Brasília. Uma boa tarde. Eu sou o Dilson Santa Fé. Este é o Nacional Notícias com os destaques do momento. Nessa época do ano, romeiros de todo o país se dirigem para o Santuário de Nossa Senhora Aparecida, em São Paulo. A preocupação com a segurança dessas pessoas é grande, como conta Daniela Longuinho, que está aqui com a gente. Uma boa tarde, Dani.
2: Boa tarde, Dilson. Boa tarde, ouvintes. É isso, com a proximidade do Dia da Padroeira, a concessionária Rio SP, que administra a Via Dutra, publicou orientações para os romeiros que vão passar pela rodovia rumo ao Santuário de Nossa Senhora Aparecida. Aos pedestres, a orientação é caminhar no contrafluxo dos veículos, o mais afastado possível do acostamento. É preciso respeitar a sinalização em trechos com obras, evitar caminhar à noite ou em dias de chuva, que são os momentos de maior risco devido à baixa visibilidade. Aos ciclistas, é fundamental usar capacetes, sinalização noturna e roupas que garantam a visibilidade. A orientação é pedalar no mesmo sentido da via. No portal do projeto da Romaria Segura 2026, está disponível uma área de perguntas e respostas, também materiais educativos e conteúdos que reforçam comportamentos seguros. Há também informações sobre a Rota da Luz, um trajeto alternativo que existe há 10 anos. Todos os detalhes da iniciativa podem ser consultados no endereço rodovias.motiva.com.br/RioSP. Com você, Dilson.
1: Ok, muito obrigado pelas informações, Dani. Este é o Nacional Notícias, próxima edição às 3 horas.
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7: Vamos lá, agora são 2 horas e 4 minutos. Baby do Brasil, todo dia era dia de índio.

Djavan acelerou a música do Djavan, Zé Ramalho, entre a serpente e a estrela de Zé Ramalho, Baby do Brasil, todo dia era dia de índio. Agora 2h16, abri a porta, a cor do som.

0: Muito bem, Geraldo Azevedo, Táxi Lunardi, Azevedo, Zé Ramalho, Alceu Valença, Dinar da Melim, Belchiora, Paulo Seco e a Cordução Abrir a Porta de Gil Dominguinhos.
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0: 2h28, Tim Maia, Primavera.

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0: Muito bem, Lágrima de Amor, Beto Guedes e Guedes e Borges, o Rapa, Vapor Barato, de Jazz Macaléu, Ali Salomão e Jorge Benjor, a banda do Zé Pretinho de Benjor.
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0: Agora 12h46, Ney Matogrosso, Pedro Luiz e a parede assim assado.

Aí no final, Caçada, Bebel Gilberto do Chico Buarque de Holanda, Manuel Waldaz, de Tony Horta e Frejá, de Tony Horta, Fernando Brant, e Ney Mato Grosso, Pedro Luiz e a Parede, Assim Assado, de João Ricardo. Agora 4 minutos para as 3 horas. Tulipa Ruiz, Desinibida.

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1: Agora são 3 horas em Brasília. Uma boa tarde, eu sou o Dilson Santa Fé, esse é o Nacional Notícias, com os destaques do momento. Quem tem dinheiro em plataformas de apostas online será informado sobre como fazer para ter o dinheiro devolvido. Esse é um assunto para Gabriel Correia. E aí, Gabriel, boa tarde.
2: Olá, Dilson. Boa tarde para você, boa tarde a todos. Dilson, o governo federal vai notificar pela caixa postal do gov.br e pelo WhatsApp os cidadãos com CPF registrado em casas de apostas sobre os prazos e procedimentos para a devolução do dinheiro depositado nessas plataformas, as chamadas bets. O anúncio foi feito hoje. A medida é para garantir que os usuários tenham acesso direto às informações necessárias para solicitar e acompanhar a devolução do dinheiro. A iniciativa faz parte das providências previstas na medida provisória, editada ontem, que determinou o fim da exploração, oferta e publicidade de bets no Brasil. Segundo a MP, os saldos deverão ser devolvidos em dinheiro diretamente pelas casas de apostas até o dia 5 de outubro. Nos casos previstos, poderá ser feito por meio de instituições financeiras até o dia 14 de outubro. A retirada do ar dos sites e aplicativos de apostas acontece a partir do dia 6 de outubro. Wilson, volto contigo.
1: Valeu, Gabriel, obrigado. Esse foi o Nacional Notícias. Próxima edição, às 4 horas.
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Marisa Monte Não Vai Embora, de Marisa Monte, Arnaldo Antunes, Gal Costa, Epitáfio, de Sérgio Brito, Luciana Mello, Tempo de Amar, de Valmir Borges. 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Agora 3h20, Vanessa da Mata e Marcelo Falcão, Nação de Passarinhos.

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Muito bem, Bye Bye Brasil, a música com Chico Buarque de Holanda, dele, Roberto Menescal, Outras Palavras de Caetano, a música de Caetano, e Elis Regina, Velha Roupa Colorida. Agora 3h46, Raul Seixas, Metamorfose Ambulante.

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1: Agora são 4 horas em Brasília. Uma boa tarde, eu sou Dilson Santa Fé, esse é o Nacional Notícias, com o destaque do momento. Chuvas e ondas de calor, é a previsão do tempo para outubro, como conta ao vivo Daniela Longuinho. Vamos lá, Daniela, boa tarde.
2: Boa tarde, Dilson, boa tarde, ouvintes. É isso, o mês de outubro deve ser marcado pelo predomínio de chuvas acima da média em áreas do sul do Brasil, de Mato Grosso do Sul, São Paulo, sudeste de Minas e Rio de Janeiro, e volumes abaixo da média em áreas das regiões norte, nordeste e centro-oeste. Segundo o Instituto Nacional de Meteorologia, na região norte predominam áreas com acumulados abaixo da média, especialmente em Roraima, no norte do Amazonas, sudeste e sudoeste do Pará. Já na região sul, os maiores volumes de chuva devem ocorrer na porção leste do Rio Grande do Sul, com até 200 milímetros. Quanto à temperatura, a previsão para o mês aponta para medições acima da média em grande parte do país, com ondas de calor nas regiões centro-oeste e sudeste. No centro-oeste, são esperadas temperaturas médias superiores a 2 graus, especialmente na região central de Goiás, incluindo o DF e o extremo noroeste de Mato Grosso. No sudeste, as temperaturas mais altas devem atingir principalmente Minas Gerais, onde os desvios podem ser superiores a 2 graus, e no norte de São Paulo. Com você, Dilson.
1: Ok, muito obrigado, Daniela. Esse foi o Nacional Notícias.
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1: Agora 4:03, Cidade Negra, estrada.

0: É isso aí, tivemos Minhas Madrugadas, Tereza Cristina, Onde Quer Que Eu Vá, com os Paralamas de Herbert Viana e Menina Amanhã de Manhã, Jussara Silveira, Rita Ribeiro e Tereza Cristina, uma composição de Antônio José Santana Martins Perna.
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0: Agora 4h27, Fátima Guedes, Namorado.

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0: Lindo Lago do Amor, com Gonzaguinha, música dele, Hildon, As Coisas Simples da Vida, de Hildon e Alex Malheiros, e Zélia Duncan, A Diferença, de Duncan e Christian Nunes.
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0: Agora são 4h46, Skank Esquecimento.

Nas ondas da noite, sempre com aquela elegância do samba, Paulinho da Viola, a música é dele, Diogo Poças e Céu, nada que te diz respeito, de Diogo Poças, Jessé Santos, Skank Esquecimento, de Samuel Rosa e Nando Reis. 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Agora são 4h56, as chicas me deixam.

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7: Agora 5:02, Tim Maia, o Descobridor, 27 Mares.

Lulu Santos, um certo alguém, a música dele, Maíra Freitas, Recado de Gonzaguinha, Tim Maia, O Descobridor dos Sete Mares, de Michel e Gilson Mendonça. Agora 5:14, Tipicim, Ney Mato Grosso.

É isso aí, Zé Manuel, de Zé Manuel, Chico Limeira, quem não chora não mama, quer dizer, dizem, né? E Ed Mota e Jota Meirelles, Bananeira, de Donato e Gil, Maria Bethânia, tá combinado, de Caetano. Agora 5h28, Mariana Leporassi cai dentro.

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3: Bairros Cariocas. A antiga zona portuária do Rio de Janeiro passou por intensas mudanças ao longo do tempo. Entenda os fatores envolvidos na transformação dessa região no comentário de Margarete da Silva Pereira, professora da Faculdade de Arquitetura e Urbanismo da UFRJ.
4: Nesta zona portuária, nós temos infinitas camadas de história. Porque primeiro foi uma área que passou a ser desconsiderada a partir do final do século XVIII. A partir do final do século XVIII começa esse, o que a gente chama de esgarçamento social do tecido do Rio de Janeiro. Certas atividades são consideradas positivas e vão sendo colocadas numa área da cidade. E certas atividades são consideradas feias, negativas, vão sendo colocadas noutra área da cidade. Ocorre ainda que é uma área que ficou disfuncionalizada. Porque mudaram-se os sistemas de armazenamento, de cargas. O que que acontece? A área fica desfuncionalizada. E esse terreno tem uma valorização muito grande, porque tem investimento colocado ali. Então, é uma área que realmente não pode deixar ser deixada à deriva. É uma área que precisa e exige projeto.
3: Você ouviu Margarete da Silva Pereira, arquiteta, urbanista e professora da Faculdade de Arquitetura e Urbanismo da UFRJ. Bairros Cariocas.
5: Agora 5h33, Marisa Monte, Maga Malabares.

Titãs, Os Cegos do Castelo, a música de Nando Reis, Os Novos Baianos, Brasil Pandeiro, de Assis Valente, Leila Pinheiro, Pela Ciclovia, de Marcos Valle, Jorge Vercillo. Boca Livre Cruzada.

0: Muito bem, Boca Livre, Tadi, Tavinho Moura e Márcio Borges Cruzado. E essa aí foi Tiago York, Amei Te Ver, música de Tiago York.
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0: Agora 3 minutos para as 6, Vanessa da Mata, Longe Demais.

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2: Olá, ouvinte nacional, seja muito bem-vindo, muito bem-vinda, você que sintonizou o seu rádio agora na Nacional, Brasília, São Paulo, Recife, Rio de Janeiro e São Luís do Maranhão. Muito obrigado pela sua companhia. Eu sou Milton Rocha e trago para você uma seleção musical muito especial com o melhor da música brasileira. Você confere comigo ouvindo agora Gilberto Gil, Aquele Abraço.
3: Este samba vai pra Dorival Caymmi, João Gilberto e Caetano Veloso. Vamos lá. O Rio de Janeiro.

Ouvimos Martinália, de Noel Rosa e Vadico, Feitiço da Vila. João Bosco, de Chico Buarque de Holanda, Brejo da Cruz. 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Eu trago agora para você na Nacional Tulipa Ruiz dela mesma.

Ouvimos Céu de Céu, Rainha. Alice Caymmi, dela mesma, Sentimentos. Eu apresento para você na Nacional Nilce Carvalho, de Mansueto Menezes, e João Vieira Filho, Lamento da Lavadeira.

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0: Ouvimos Rita Benedito, de Jorge Benjor, Santa Clara, Clareou.
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0: Eu apresento agora para você Nando Reis.

Você ouviu Milton Nascimento, dele mesmo, Planeta Blue. Cazuza, de Cazuza e Renato Ladeira, faz parte do meu show. E abrindo o bloco, Nando Reis, dele mesmo, N. Eu apresento agora para você na Nacional Flávio Venturini, Dilo Borges, Márcio Borges e Fernando Brant, para Lennon e McCartney.

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5: Bom demais ter você aqui com a gente na Rádio Nacional. Vamos ouvir banda Black Rio e Elza Soares, Isabela, de William Magalhães e Bernardo de Lima.

0: Célia Duncan, dela e Christian Noyens, A Diferença. Luciana Mello, de Valmir Borges, Joia Rara.
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0: E agora, Afonsinho e Verônica Ferriani, astronauta Jasmin de Afonsinho.

Tulipa Ruiz e João Donato Tafetá, de Tulipa e Gustavo Ruiz. Mariana Aidar e Chico César, O Futuro Já Sabia, de Barro e Ed Staudinger. 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Rádio Nacional com o melhor da música brasileira, Zé Ramalho, dele, Admirável Gado Novo.

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6: Agora tem Luiz Coimbra. Distingue, versão de Zé Cabaleiro, Luiz Coimbra, Ouro e Sol.

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1: Muito bom ter você aqui com a gente na Rádio Nacional. Vamos ouvir Lenine, Ninguém Faz Ideia, de Lenine Vincent.

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Caetano Veloso, dele, Odara, Paulinho Mosca, tudo que acontece de ruim é para melhorar. De Mu e Paulinho Mosca. 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Loborges de Fernando Oli, Chuva na Montanha.

Cidade Negra, de Tony Garrido, Lazão, Bino e da Gama, A Estrada. Martinália, Maracangalha, de Dorival Caymmi. 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Geraldo Azevedo, dele Renato Rocha, de Abril.

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